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15: De volta ao vivo com você aqui com o Nós by Night. Eu, Sandra de Carlo, te faço companhia até a meia-noite. Por aqui tem mais música. 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

Grande voz da cena nacional, Jorge Vercillo com Mona Lisa, marcando presença aqui na nossa noite, no nosso By Night. Ó, uma das maiores cantoras da história do Brasil, Dalva de Oliveira, é tema de um musical que está em cartaz no Teatro do SESI, aqui em São Paulo. O espetáculo Minha Estrela Dalva foi escrito pelo ator e diretor veterano, né, Renato Borg, que interpreta a si mesmo como um grande fã de Dalva. Já a rainha do rádio e da voz ganha vida na atuação de Soraya Ravenli. Oh, meu Deus. Soraya Ravenli. As apresentações vão até o dia 12 de julho. Eu garanto, vale muito a pena você conferir. Os ingressos estão disponíveis no site sesesp.org.br/eventos.

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Pra quem lembra da época do Walkman, essa canção foi criada lá. Good Times com a banda Tique aqui na nossa noite. Ouve só, a ícone da MPB, o cantor e compositor pernambucano Geraldo Azevedo continua celebrando nos palcos os mais de 80 anos de vida com a turnê Oitentação. Geraldo é autor e coautor de mais de 200 canções, incluindo os hits Dona da Minha Cabeça, Dia Branco e Moça Bonita. Aqui em São Paulo, o show da turnê está marcado para este final de semana, dia 31 de maio, no Espaço Unimed, e terá participações especiais de Mariana Aidar, JP. Os ingressos estão à venda na plataforma Ticket 360. Aproveite!

0: Música boa, sempre música de qualidade aqui na nossa programação. Eu, Sandra de Carlos, sigo com você até a meia-noite. Aliás, agradeço a sua boa companhia e sintonia. Nosso primeiro lugar no Ibope é graças a você que está sempre junto com a gente, participando, interagindo. Aliás, continue participando pelo nosso Instagram, @RadioAlfaFM, ou pelo meu, @SandrinhaDeCarlo. Boa noite.
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Os grandes nomes da cena nacional e internacional aqui na nossa programação. E mais uma boa dica para você. Você sabia que no cruzamento aqui da Avenida Paulista com a Rua da Consolação tem um sebo com um acervo gigantesco de livros? Pois é, com o nome de Passagem Literária da Consolação, o estabelecimento é administrado pela Via Libris, uma associação de livreiros que recebeu autorização da Prefeitura para gerenciar o local. Além dos livros e revistas, a Passagem Literária recebe exposições de artistas plásticos e de fotógrafos também. Vale muito a pena

0: Que som gostoso aqui na nossa noite, embalando o nosso By Night, sempre com muita música, a sua companhia. É um prazer ter você aqui na Alfa. Uma ótima noite pra você.
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Música boa e de qualidade na nossa noite, no nosso By Night. E esta dica aqui eu digo que é maravilhosa. Elton John, Jamiroquai, Gilberto Gil, Foo Fighters e Maroon 5 são algumas das atrações principais do Rock in Rio deste ano. O festival será realizado de 4 a 7 e de 11 a 13 de setembro no Parque Olímpico lá no Rio de Janeiro. A venda geral de ingressos começa no próximo dia 8 de junho, a partir das 7 horas da noite. Então você pode adiantar o seu ingresso pelo site da Ticketmaster.

0: Música boa fechando o nosso By Night nesta noite. Eu agradeço a sua boa companhia. Nos encontramos amanhã, 7 horas da noite. Te espero aqui, viu? Encontro marcado. Se cuida. Boa madrugada.
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1: São 6:03. Muito bom dia para todos nós. Ótima quinta-feira. Hoje, 28 de maio de 2026. Por aqui, Mari Merigo na sua companhia, trazendo para você música da melhor qualidade. E a partir de agora, com as principais notícias do Brasil e do mundo. Vamos falar do tempo. Tá muito frio por aí, né? Termômetros marcando no momento 12 graus. Por enquanto não chove. Linhas do metrô até o momento sem problemas. Todas estão operando normalmente, segundo CPTM e Via Mobilidade. Lembrando que hoje o rodízio vale para carros com placas finais 7 e 8, das 7 às 10 da manhã. E depois das 5 da tarde até as 8 da noite. São 6:03 agora, muito bom dia para você. Vamos abrindo musicalmente Música e Informação com John Mayer, Hell of My Heart.
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0: Com a atriz Gwyneth Paltrow aqui no 101.7 da Alpha, Just My Imagination. Vamos à primeira notícia do dia, agora 6h11. Bom dia para você. A Câmara dos Deputados aprova a proposta de emenda à Constituição que acaba com a escala 6x1. Quando 6 dias de trabalho são seguidos de 1 dia de descanso. O projeto recebeu 472 votos favoráveis e 22 contrários no primeiro turno de votação. E 461 votos a favor e 19 contra no segundo turno. A PEC reduz a jornada de trabalho de 44 para 40 horas semanais, sem redução de salário e com a previsão de 2 folgas, sendo uma delas de preferência aos domingos. O texto prevê uma transição com a redução para 42 horas em 12 meses e depois para 40 horas 12 meses depois. A nova regra tem exceções. Não vale, por exemplo, para os trabalhadores que ganham mais de R$21 mil, que deixarão de ter controle de jornada. A proposta ainda precisa ser aprovada pelo Senado.
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0: Brasilidade marcando presença aqui na melhor trilha sonora de São Paulo. Ana Vitória e Thiago York, o encontro da nova geração. Trevo, agora 6h23, bom dia.
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7: Bom dia! Ótima quinta-feira para todos nós. Por aqui, Mari Merigo com você. Vamos juntos até às 10. 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

0: O melhor da música nacional também marca presença aqui no 101.7 da Alfa. Esse é Skank TV. Agora 6h35, o apresentador Fausto Silva deve receber alta nos próximos dias depois de ser internado na última segunda-feira para a retirada de uma sonda nasogástrica. O procedimento que estava previsto desde o ano passado foi concluído ontem com sucesso, de acordo com a assessoria do apresentador. Faustão continua no Hospital Albert Einstein, São Paulo, para a realização de um check-up e também outros exames de rotina. O comunicador de 76 anos passou por transplante de coração, rim e fígado, além de um retransplante renal nos últimos anos.
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9: Bom dia! Ótima quinta-feira para todos nós. Friozinho aqui na região da Paulista, tá marcando agora nesse momento 13 graus. Vamos juntos até às 10. 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

0: nossa trilha sonora da sua vida, sempre com você. Essa é Anita Baker, Same Old Love. Agora 5 para 7, bom dia. Olha, a chegada de uma massa de ar frio a São Paulo vai baixar ainda mais as temperaturas nos próximos dias, hein? A sensação térmica também diminui por conta dos ventos úmidos que sopram do mar. A máxima prevista para hoje na capital paulista é de 20 graus e não deve chover.
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0: Falando agora do seu caminho, tem ocorrência agora na marginal do Tietê, no sentido da Castelo Branco. O que aconteceu? Um caminhão derrubou parte da carga logo depois da Ponte das Bandeiras. Uma faixa da pista central está bloqueada, tá? E lembrando que já já tem rodízio de veículos valendo para os carros com placa de final 7 e 8 a partir de logo mais às 7 da manhã.
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0: Norah Jones, aqui no 101.7 da Alfa New York City. Agora 7:04, bom dia pra você.
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0: Bom dia, ótima quinta pra você, vamos agora com Terry Swims, The Dork, na Alfa. 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

0: melhor da música nacional também aqui na Alfa FM pra você. Fernanda Abreu, Você Pra Mim. 7h16. A Organização Meteorológica Mundial, ligada à ONU, alerta que o recorde de temperatura no planeta atingido em 2024 deve ser quebrado até 2030. A chance disso acontecer é de 86%, segundo um novo relatório da organização. As possibilidades aumentam diante da expectativa do El Niño neste ano e no ano que vem. O fenômeno climático provoca o aquecimento anormal das águas no Oceano Pacífico. O chefe do clima da ONU afirmou que a recente onda de calor na Europa é um lembrete brutal dos impactos crescentes, humanos e econômicos, da crise climática.
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0: sucessos de todos os tempos aqui no 101.7 da Alfa. Swing Out Sister Breakout, 7:26.
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2: Gente, hoje eu estou muito feliz e estou aplaudindo aqui o projeto do novo centro administrativo do governo do estado. Em vez de construir fora da capital, como aconteceu lá em Belo Horizonte, e mesmo em Brasília, que tirou a capital do Rio de Janeiro e criou uma ilha da fantasia lá no centro do país, o governo Tarcísio de Freitas foi muito inteligente e escolheu o histórico bairro de Santa Cecília, no centro de São Paulo. Trata-se de uma obra pública e privada que amplia investimentos, empregos, desenvolvimento socioeconômico, tecnológico, ambiental e industrial. E principalmente beneficia os paulistanos. São mais de 30 projetos qualificados, o que envolve startups e empreendedores. E vai reunir secretarias de Estado espalhadas por vários imóveis, são 40 imóveis com aluguéis caros. Serão 7 edifícios e 10 torres. 22 mil servidores vão trabalhar no novo centro. Olha que legal. E ainda terá lá um teatro, auditórios, salas multiuso e muitos espaços culturais e de entretenimento. Uma boa novidade é transferir o terminal de ônibus de Campos Elíseos para perto da Estação da Luz, integrando metrô e trens. O projeto está sendo tocado pelo secretário de Projetos Estratégicos, Guilherme Afif, em um investimento total de R$6 bilhões. Vai ser a maior requalificação urbana do centro da capital e atrair novas moradias, escritórios para a região. O assunto é tão rico que a gente vai voltar amanhã para falar mais dele aqui. Então, até lá.
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0: De volta com música e informação aqui no 101.7 da Alfa. Agora tem Michael Bublé. 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

0: Cover Girls aqui na Alfa FM, Wishing on a Star. Agora 7h38, bom dia pra você. Agentes do Ministério Público de São Paulo e da Receita Federal realizam nesta manhã a segunda fase da Operação Carbono Oculto, que investiga a infiltração da facção criminosa PCC no setor de combustíveis. A operação de hoje, batizada de Fluxo Oculto, combate a adulteração de combustíveis com uso de nafta, que é um solvente, e mira nas 6 fintechs que teriam sido usadas para lavar o dinheiro do crime. Juntas, as empresas movimentaram mais de 26 bilhões de reais entre 2022 e 2025. Estão sendo cumpridos 59 mandados de busca e apreensão em 5 estados. Segundo a investigação, desde a primeira fase da Carbono Oculto, o grupo criminoso tentou se reorganizar para continuar com o esquema de fraudes, sonegação e lavagem de dinheiro.
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0: nossa trilha sonora da sua vida, sempre com você, You Too, I Still Haven't Found What I'm Looking For. 7h48.
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3: A marca inglesa MG passou para as mãos de uma enorme empresa chinesa que mantém a qualidade, a tradição e a esportividade destes carros. Uma outra, ainda mais famosa, a Lotus, porque esteve nas pistas de Fórmula 1, inclusive com Emerson Fittipaldi e Ayrton Senna ao volante, foi parar em mãos chinesas e também acaba de desembarcar no Brasil, comandada aqui por um empresário e piloto mineiro, o Clemente Júnior. Ela eletrificou uma parte da linha, porém mantém os motores a combustão. Dos modelos que vêm para o Brasil, o coupé Emira com motor 2 litros turbo ou V6, o SUV Eletre e o sedã super esportivo elétrico Emeia.
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0: A trilha sonora da sua vida, sempre com você, Miley Cyrus.

0: These Are Numbers, Alan Parsons Project, aqui na Alfa FM. Agora 7h58. É hora de falar de futebol, hein? O Palmeiras entra em campo hoje para confirmar a vaga nas oitavas de final da Libertadores. O Verdão recebe o Junior Barranquilla da Colômbia a partir das 19h no Allianz Parque. Um empate basta para o Alviverde se classificar na segunda posição do Grupo F. Já para avançar na liderança, o Palmeiras precisa vencer o jogo e torcer para o Cerro Porteño perder para o Sporting Cristal. Ontem, também pela Libertadores, o Corinthians encerrou a fase de grupos com derrota, viu? 2-0 para o Platense da Argentina na Neoquímica Arena. O Timão já havia garantido o primeiro lugar do Grupo E. No mesmo dia, o atacante Memphis Depay, que foi titular na partida, acabou convocado para defender a seleção da Holanda na Copa do Mundo.
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0: 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Fechamos Música e Informação com Kobe Culley, Falling For You. Música e Informação fica por aqui, mas volta amanhã, a partir das 6 da manhã. E eu espero você, lembrando que a gente traz agora, logo mais, sequência de Classe Alfa.
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2: Eu sou André Jankowski, repórter do Brasil Journal. Os hotéis das cidades que vão receber os jogos da Copa do Mundo nos Estados Unidos já começaram a sentir um clima de decepção. E olha que o torneio nem começou ainda. Uma pesquisa da Associação Americana de Hotéis mostrou que 80% dos estabelecimentos dizem que as reservas estão abaixo do esperado para a competição, que começa daqui a 2 semanas. E o caso mais preocupante é o de Kansas City, cidade que apostava pesado na Copa para movimentar a economia local e que é considerada por muitos a capital do soccer. Por lá, até 90% dos hotéis dizem que a procura está pior até do que em meses normais de junho e julho. Em cidades como São Francisco, Seattle e Filadélfia, mais de 70% dos hotéis também relataram frustração com a demanda. Em Nova York, Los Angeles, Houston e Dallas, o índice supera 60%. E parte da culpa, segundo o setor, é da própria FIFA. A entidade exigiu que as cidades reservassem um grande volume de quartos para delegações, imprensa e executivos, mas depois cancelou até 70% dessas reservas em algumas sedes. Ou seja, os hotéis seguraram quartos esperando uma explosão de turistas que até agora não veio. Além disso, os custos de viagem também assustam. O dólar forte, passagens caras, gasolina cara e até restrições de entrada nos Estados Unidos estão afastando turistas internacionais. A expectativa da FIFA era receber 6,5 milhões de turistas entre Estados Unidos, Canadá e México. Mas faltando poucos dias para o torneio, o setor hoteleiro americano começa a perceber que talvez tenha apostado alto demais nessa Copa.
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1: Chegando por aqui, sequência de classe Alfa com os destaques que a gente adora ouvir aqui na programação sem interrupções. Vamos trazer Alejandro Sanz com Alicia Keys, Cyndi Lauper, Jason Mraz, Marisa Monte, Rio Lewis and the News, Lemar e muito mais. Vamos abrindo muito bem com Amy Winehouse.
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6: Oi, bom dia. Ótima quinta-feira para todos nós. Por aqui, Mari Merigo com você até as 10 da manhã. A trilha sonora da sua vida, sempre com você.

0: você, John Legend, Save Rome. 93, bom dia.
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0: Depois de ser aprovada pela Câmara dos Deputados, a proposta de emenda à Constituição que acaba com a escala de trabalho 6-1 segue para análise do Senado. O presidente da Casa, Davi Alcolumbre, tem sinalizado que não deve travar o projeto, mas ainda não detalhou como será a tramitação da PEC. O texto aprovado pela Câmara reduz a jornada de trabalho de 44 para 40 horas semanais, sem redução de salário. Institui 2 dias de descanso, sendo um deles preferencialmente aos domingos. Hoje, cerca de 15 milhões de brasileiros são submetidos à jornada 6-1, com 6 dias de trabalho e 1 de folga. O presidente Lula disse que a aprovação do projeto é uma conquista histórica e civilizatória.
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0: Bom dia, excelente manhã de quinta-feira para todos nós, por aqui Mari Merigo. Vamos juntos até às 10 da manhã. Manhã fria de quinta-feira aqui em São Paulo, 13 graus. 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Robbie Williams.

0: Brasilidade, marcando presença aqui no 101.7 da Alfa. Que encontro, né? Capital Inicial com Zélia Duncan, eu vou estar. Agora 9h22. 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

Bom dia, ótima quinta-feira para você que tá aqui nos 101.7 da Alfa. Aqui Mário Merigo com você. 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A trilha sonora da sua vida sempre com você. Mick Jagger.

0: Come Around and Love Me. Agora 9 horas e 42 minutos, bom dia pra você. 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É, e ainda assista aos clipes musicais com imagens direto aqui do nosso estúdio, ao vivo e em tempo real, viu? 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

essa trilha sonora da sua vida sempre com você. Esse é Still Crazy. Agora 10 horas em ponto, bom dia. 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Amanhã tem mais dicas. Bom, eu sou a Mari Merigo, tô indo nessa. Volto amanhã a partir das 6 da manhã. Espero você, hein? Quem te faz companhia agora é ela, que já tá aqui no estúdio, Nivien Reis. Ótimo final de quinta-feira e até amanhã. Tchau, tchau, te espero.

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8: Excelente manhã de quinta-feira para você que tá aqui na sintonia do 101.7. A partir de agora, eu, Nivien Reis, vou te acompanhar aqui na Alfa e a gente vai junto até as 2 horas da tarde. 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Abrindo meu horário de hoje com essa trilha sonora premiada, You'll Be My Heart, do cantor Phil Collins.

0: Esse foi Legião Urbana, aqui na programação do 101.7.
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0: Voz da banda Paramore, a cantora Hayley Williams virá pela primeira vez como artista solo ao Brasil no mês de novembro. Atualmente ela está em turnê com o projeto It's a Bachelorette Party, que destaca o trabalho mais recente. Aqui em São Paulo restam poucos ingressos, viu, disponíveis para as duas datas abertas, no dia 12 e 13 de novembro, no Espaço Unimed. A compra pode ser feita pela plataforma Eventim.
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0: I Feel It Coming, do The Weeknd, terminando de tocar aqui na frequência do 101.7, a rádio mais ouvida de São Paulo, sempre com você. Muito obrigada, viu? Você que tá aí acompanhando a nossa programação por aqui, sou eu, Nivien Reis. É um prazer te acompanhar mais um dia. A gente vai junto por aqui até as 14h, hein? Tem muita música, informações e todas as nossas dicas de lazer, cultura, gastronomia e muito mais, hein? Vamos juntos! 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

0: gente tocou aqui na Alfa essa versão acústica de Nada Sei, da banda Kid Abelha. Trilha sonora perfeita para embalar sua quinta-feira. É um prazer enorme, viu, ter você acompanhando a gente onde quer que você esteja.
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0: A taxa de desemprego no Brasil fica em 5,8% no trimestre encerrado em abril, segundo dados divulgados hoje pelo IBGE. Na comparação com o trimestre anterior, de novembro a janeiro, o nível de desocupação subiu 0,4 ponto percentual. Já em comparação com o mesmo período do ano passado, houve uma queda de 0,8 ponto percentual. 6 milhões e 300 mil pessoas continuam à procura de uma oportunidade no mercado de trabalho. Falando agora rapidamente de futebol, o médico da seleção brasileira, Rodrigo Lasmar, confirma que o Neymar tem uma lesão, grau 2, na panturrilha direita, e não apenas um edema, como o Santos havia informado. A contusão do atacante foi constatada ontem, após a realização de exames. O tempo de recuperação é de 2 a 3 semanas.
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3: É isso mesmo, vamos chegando aqui na programação da Alfa FM. Seja muito bem-vindo você que tá com a gente aí através do seu rádio, se deslocando por São Paulo, tá em casa, onde quer que você esteja, ou ainda pela internet, né? A gente tem transmissão também através do nosso site, o endereço é alfafm.com.br para você acompanhar ao vivo diretamente do estúdio em São Paulo. Por aqui sou eu, Nivien Reis, um prazer te acompanhar, a gente vai junto, já vou trazer um som para sua manhã de quinta-feira. A gente começa essa edição com a brilhante Lizzy Stansfield e um dos hits da sua carreira, The Real Thing.

0: Beautiful World, aqui na programação da Alfa FM, fechando essa edição da sequência de Clássica Boa. Próxima volta a partir das 14h, aqui na melhor trilha sonora de São Paulo. Prazer enorme ter você acompanhando a gente. Quero te agradecer, viu, pela companhia. 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

0: A banda de rock progressivo Supertramp passando por aqui na sua programação do 101.7, It's Raining Again.
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0: Vamos falar do clima? Olha, o sol aparece entre poucas nuvens em São Paulo e o tempo segue firme nesta quinta-feira. Mas, mesmo com esse dia lindo e ensolarado, as temperaturas continuam amenas, com máxima prevista de 20 graus na capital. À noite, o frio ganha força e a madrugada de amanhã pode ter mínima de 14 graus. Aproveitando a chegada das temperaturas mais baixas, o governo do estado reforça a campanha do Agasalho 2026 com a arrecadação de roupas e cobertores para pessoas em situação de vulnerabilidade. São mais de 600 pontos de doação em todo o estado, incluindo unidades do Poupatempo e estações de trem e metrô, como a Estação Sé. Também é possível contribuir via Pix. Para você ter mais informações, é só acessar o site campanhadoagasalho.sp.gov.br.
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6: Um excelente comecinho de tarde para você, meio-dia e 4 agora, 19 graus nesse momento aqui na Avenida Paulista. 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

0: That's What I Like, do Bruno Mars, aqui na Alfa FM.
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0: Abriu agora há pouco a venda de ingressos pro show, pro novo show da cantora Demi Lovato aqui em São Paulo. Além do Rock in Rio, a cantora também vai se apresentar na capital paulista, na Suhai Music Hall, no dia 15 de setembro deste ano. A venda de ingressos está disponível no site da Ticketmaster, com preços a partir de R$ 245.
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0: True, som da banda de New Wave, Spandau Ballet, que a gente tá terminando de ouvir aqui na melhor trilha sonora de São Paulo. Ó, não deixa de acompanhar a gente também, se você não tá seguindo a Alfa lá no Insta, @RadioAlfaFM. Te convido pra seguir, tem vários conteúdos muito legais, diferentes, exclusivos e também as nossas promoções para você participar. Não deixa de conferir, claro, também interagir com a gente, pode mandar sua mensagem por lá.
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0: Isso foi Alex Warren na Alfa. Agora 1:02. Ótima tarde. 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
0: Presidente do Senado, Davi Alcolumbre, envia à Comissão de Constituição e Justiça uma proposta da oposição que flexibiliza as regras da jornada de trabalho. O texto foi apresentado como uma alternativa à PEC aprovada pela Câmara dos Deputados, que acaba com a escala 6x1 e reduz o expediente semanal de 44 para 40 horas. A proposta aprovada pelos deputados garante 2 folgas semanais e foi aprovada em segundo turno, seguindo agora para análise do Senado. Já o texto da oposição defende um modelo mais flexível, no qual o trabalhador poderia escolher entre o regime tradicional da CLT ou um formato baseado em horas trabalhadas. Agora caberá à comissão definir como as propostas devem tramitar na casa.
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0: A gente está de volta e ao vivo para sua programação musical. Quem está contigo aqui na Alfa sou eu, Nivien Reis. Mais um tempinho ainda, até as 2 horas. Alfa. A rádio mais ouvida de São Paulo, sempre com você, trazendo aqui uma trilha sonora maravilhosa para sua quinta-feira. A gente abre essa hora, o som de Come and Done.

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0: Esse foi Jason Mraz aqui no 101.7 da UF FM. Uma excelente tarde pra você. Obrigada, viu, pela companhia.
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0: Ator com 60 anos de carreira, Antônio Fagundes, tá do outro lado do palco na direção da peça 7 Minutos, que acabou de estrear no Teatro Cultura Artística. O espetáculo, criado por Fagundes em 2002, ganhou uma nova montagem. Na história, um ator veterano abandona o palco, incomodado com barulhos vindos do público. A atitude instala o caos nos bastidores e provoca uma grande reflexão sobre o nosso tempo de concentração nos dias atuais. Ó, pra você comprar os seus ingressos, é só acessar o site que eu vou te passar agora. culturaartistica.org.
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0: Biggest Part of Me, som do Take Six, aqui na programação da UFFM. Muito boa tarde pra você.
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0: No cenário internacional, negociadores dos Estados Unidos e do Irã teriam chegado a um entendimento para prorrogar o cessar-fogo entre os países por mais 60 dias. As informações são do site americano Axios, que afirma que o memorando ainda depende da aprovação final do presidente Donald Trump. Caso seja confirmado, o acordo representaria o avanço diplomático desde o início da guerra, mesmo após novos ataques entre os dois países nos últimos dias. Entre os pontos discutidos no memorando estão a retomada das negociações sobre o programa nuclear do Irã e a normalização da navegação no Estreito de Hormuz, uma das principais rotas de transporte de petróleo do mundo. Até o momento, nem a Casa Branca nem o governo iraniano confirmaram oficialmente o entendimento. Bom, eu sou a Nivien Reis, obrigada, viu, pela sua companhia. Tô indo nessa, já te deixo com a Carla Rebelo.
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6: Para começar essa edição, a gente volta agora pro comecinho dos anos 80, mais precisamente para 1983. Aqui no Brasil, a Gangue 90 trazia o tema da novela Louco Amor. Humberto Eco lançava o nome da Rosa. Em pouco tempo ele se tornaria um best-seller e 3 anos depois, um sucesso também nas grandes telas. No cinema estreava também o retorno de Jedi da série Star Wars. Já o britânico Rod Stewart lançava o seu 12º álbum intitulado Body Wishes. E é daí que vem a nossa abertura da sequência de classe de agora, Baby Jane, com Rod Stewart.

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1: Corinne Bailey Ray com Like a Star, 2h17. Na sequência de classe, a gente viaja mais no tempo com Double in the Captain of Our Heart.

0: Paralamas do Sucesso e essa obra-prima, Lanterna dos Afogados, para fechar essa edição aqui da Sequência de Classe, logo mais às 5 da tarde, tem mais.
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0: Rosaline Snap, Alfa FM, primeiro lugar em São Paulo, sempre com você.
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0: A Petrobras anuncia reajuste no preço da gasolina vendida às distribuidoras. O aumento será de 48 centavos por litro, mas na prática o impacto deve ser bem menor. Isso porque o governo federal passará a bancar um desconto de 44 centavos como parte de um subsídio anunciado pelo presidente Lula no início da semana. Com isso, o reajuste efetivo para as distribuidoras será de apenas 4 centavos por litro. O novo preço passa a valer a partir de amanhã, mas o repasse ao consumidor ainda depende da política de preços dos postos.
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Instituto Moreira Salles abriu uma exposição para contar a história de Laudelina de Campos Melo. Militante antirracista, a mineira de Poços de Caldas foi fundamental na luta pela valorização e pelo reconhecimento dos direitos das trabalhadoras domésticas no Brasil. A mostra reúne cerca de 160 itens, entre arquivos, fotografias, periódicos e vídeos, além de obras de arte de quase 40 artistas que dialogam com o pensamento e o legado de Laudelina de Campos Melo. O Instituto Moreira Salles funciona de terça a domingo, das 10 da manhã às 8 da noite, o melhor. A entrada é gratuita.

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0: Aviso aos navegantes com o rei do pop, Lulu Santos, na programação da Alfa 3h43.
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2: Como fazer a adaptação de novos pets dentro de casa? Trazer um novo animal para casa exige tempo e paciência. Nunca junte os dois de cara. Primeiro, permita que sintam o cheiro um do outro. Pode ser por baixo da porta, mas o mais ideal é você apresentar os dois fora de casa. Depois disso, promova encontros curtos e supervisionados. Reforce o comportamento calmo, com petisco e carinho, isso para um associar o outro como algo positivo e algo bom. Esse processo pode levar dias, semanas, então tenha paciência, mas garanta a convivência harmoniosa e sem traumas. Então, se você gostou desse conteúdo, já me segue na rede social Julinho Casares. Tô te esperando por lá.
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0: Os sucessos que marcaram a época você ouve aqui na programação da Alpha, Foreigner, I Don't Want to Live Without You, 4 e 1. Eu sou a Carla Rebelo e vou te acompanhar até as 7 da noite.
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0: O SUS vai começar a oferecer a partir de junho uma nova vacina mais abrangente contra a doença pneumocócica. A infecção é causada por uma bactéria responsável por quadros como pneumonia, meningite e sepse, além de infecções mais leves como sinusite e otite. O novo imunizante, chamado de Pneumovinte, vai substituir a versão atual e passa a proteger contra o dobro de variações do pneumococo. O Ministério da Saúde já publicou as orientações técnicas para a troca e a aplicação poderá começar assim que os municípios receberem as doses. Crianças pequenas, idosos e pessoas com a imunidade baixa estão entre os grupos mais vulneráveis à doença.
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0: Ao vivo, seu Jorge Burguesinha, 4h20, boa tarde.
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0: Nossa eterna padroeira da liberdade, Rita Lee, é tema de mais um espetáculo em São Paulo. A atriz Lília Cabral faz o papel da nossa eterna rainha do rock na peça Rita Lee, Balada da Louca, que é baseada no livro A Outra Autobiografia. Segunda publicação da cantora sobre a própria vida, enfocou os últimos anos relatando o período da pandemia de Covid-19 e o impacto do diagnóstico de câncer. As apresentações vão até 28 de junho no Teatro FAAP.
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0: A versão acústica do Ed Mota para Colombina, parceria dele com a Rita Lee, 4h39. Eu sou a Carla Rebelo e tô contigo até as 7.
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0: If you don't want my love, darling, gonda. Falta um minuto para as 5, essa é a Alfa FM. 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
2: Eu sou André Jankowski, repórter do Brasil Journal. A Agência Nacional do Petróleo discute amanhã uma proposta para flexibilizar o mercado de gás de cozinha. E o tema acendeu um alerta no governo, nas grandes distribuidoras e até em especialistas em segurança pública. A mudança mais polêmica permitiria que uma empresa pudesse encher e vender botijões de concorrentes, inclusive de forma fracionada. Hoje, cada distribuidora coloca sua marca no botijão e fica responsável pelo reenchimento, pela qualidade e pela segurança daquele produto. O Ministério de Minas e Energia teme que a mudança abre espaço para agentes irregulares e até para o crime organizado. O governo também avalia que a proposta pode atrapalhar o Gás do Povo, programa voltado para famílias de baixa renda e uma das apostas eleitorais do presidente Lula. No setor, a preocupação é com a segurança do consumidor. As empresas dizem que, se o botijão explodir, a marca estampada nele pode ser responsabilizada, mesmo que o enchimento tenha sido feito por outra companhia. Os defensores da proposta dizem que a flexibilização poderia reduzir barreiras de entrada e baratear o botijão. Mas o Sindigás, que representa as maiores distribuidoras, contesta esse argumento e diz que não há evidências de queda de preço. O mercado brasileiro movimenta 35 milhões de botijões por mês. As quatro líderes, Copa Energia, Ultragás, Supergás Brás e Nacional Gás Butano, têm quase 90% do mercado.
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0: A gente abre essa edição com um mega hit da discografia da Adele, lançado no segundo álbum dela, 21, e que fez com que marcasse a primeira vez a liderança dela na principal parada norte-americana, Hot 100 da Billboard, e assim permanecendo por 7 semanas seguintes. Abrindo a nossa sequência, Rolling in the Deep.

0: Do lado de cá, fecha essa sequência de classe, a próxima você ouve às 7.
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0: acompanhando o autor da música Guilherme Arantes nessa versão de Cheia de Charme. 6 em ponto. 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
4: Entre as principais notícias do dia, Petrobras anunciou um reajuste de 48 centavos por litro na gasolina vendida às distribuidoras, com um aumento de 18,6% válido a partir de amanhã. Porém, um subsídio do governo federal de 44 centavos por litro reduzirá o impacto real para as distribuidoras a apenas 4 centavos por litro. Para o consumidor, a alta estimada nas bombas deve ser de até 3 centavos por litro da gasolina comum. Esse é o primeiro aumento da gasolina pela Petrobras em quase 2 anos. Eu vou te falar já já sobre a mostra de filmes dedicada ao renomado cineasta paulistano Hugo Giorgetti. Tem também a Feira de Arte Arpa no estádio do Pacaembu. E ainda uma dica de bar que chegou recentemente ao bairro Pinheiros. O Alfa Ilustrada abre musicalmente com um encontro maravilhoso e bem-sucedido da Lady Gaga com Bruno Mars.

Das grandes vozes juntas, Michael McDonald e Toni Braxton, Stop, Look and Listen. 6h13, hora da nossa primeira dica de hoje aqui do Alfa Ilustrada. A partir de hoje até o dia 3 de junho, o Espaço Petrobras de Cinema na Rua Augusta apresenta uma mostra de filmes dedicada ao renomado cineasta paulistano Hugo Giorgetti. São 10 produções em cartaz. Hoje o filme que poderá ser assistido é Boleiros, Era Uma Vez o Futebol, de 1998. A sessão começa logo mais às 7h10 e os ingressos podem ser comprados no site ou na bilheteria do Espaço Petrobras de Cinema.

0: Ao vivo, Capital Inicial, tudo que vai, são 6h20, um bom começo de noite.
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2: Você já teve num lugar que parecia errado, sabe? Um corredor de hotel vazio, uma escola no meio das férias. Olha, eu preciso dizer que esses lugares familiares e assustadores têm nome, tá? São as Backrooms. E esse é o título do novo filme estrelado pelos indicados ao Oscar, Chiwetel Ejiofor, de 12 anos de escravidão, e a Renate Hensby, de Valor Sentimental, que está chegando agora aos cinemas. A A24, né, produtora dos aclamadíssimos Hereditário, Midsommar, entregou a direção de Backrooms pro novato Kenny Parsons. O Kenny simplesmente viralizou aos 16 anos com um curta postado no YouTube chamando de Backrooms. Ele contava de maneira caseira e muito realista a história de alguns desses lugares assustadores. O sucesso foi imediato e abriu caminho, então, para esse longa-metragem. Corre para ver no cinema. É isso. Se quiser mais dicas ou falar comigo, me segue no Instagram, @RenataBoldrini. Tô indo, mas eu volto. Sou Renata Boldrini, com as notícias do cinema.
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Junto ao vivo, a gente ouviu George Benson. Antes, aqui no Alfa Ilustrada, Kobe Calei com Midnight Bottle. Tá na hora de mais uma dica cultural, são 6h32. Cerca de 100 artistas de 10 países estão representados na ARPA 2026, que ocupa o estádio do Pacaembu, até o próximo domingo. Nessa quinta edição, o evento reforça o modelo que rompe com o formato tradicional de feira de arte, apostando em mini-exposições. Segundo os organizadores, a ARPA 2026 também destaca o crescimento do mercado brasileiro de arte contemporânea. Até sábado, a visitação pode ser feita da 1 da tarde até as 8h30 da noite. Já no domingo, o horário é das 11 da manhã às 6 da tarde. Os ingressos, inclusive para hoje, estão à venda no site arpa.art.

0: Mad About, 6h39. Uma ótima noite pra você.
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2: O bem-estar também passa pelas escolhas de consumo do dia a dia. Cada vez mais, cresce a busca por alimentos, bebidas e produtos de cuidado pessoal com ingredientes mais naturais, menos ultraprocessados e maior transparência. Na alimentação, opções mais equilibradas e bebidas com menos aditivos ganham espaço. Nos cuidados pessoais, os produtos de Clean Beauty reforçam uma rotina mais consciente, com fórmulas mais seguras e sustentáveis. Mais do que tendência, consumir melhor é um caminho para uma vida com mais equilíbrio, saúde e bem-estar.
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0: Grande sucesso do single Sister Am I the Same Girl para fechar esse Alfa Ilustrada. Agora, eu sou a Carla Rebelo, tô indo nessa manhã. Eu volto a partir das 14h. Te deixo muito bem acompanhado com a Sandrinha de Carlo, que já começa o horário dela trazendo mais uma edição da Sequência de Classe. Até amanhã. Tchau, tchau.
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3: Gente, hoje eu estou muito feliz e estou aplaudindo aqui o projeto do novo centro administrativo do governo do estado. Em vez de construir fora da capital, como aconteceu lá em Belo Horizonte e mesmo em Brasília, que tirou a capital do Rio de Janeiro e criou uma ilha da fantasia lá no centro do país, o governo Tarcísio de Freitas foi muito inteligente e escolheu o histórico bairro de Santa Cecília no centro de São Paulo. Trata-se de uma obra pública e privada que amplia investimentos, empregos, desenvolvimento socioeconômico, tecnológico, ambiental e industrial. E principalmente, beneficia os paulistanos. São mais de 30 projetos qualificados, o que envolve startups e empreendedores. E vai reunir secretarias de Estado espalhadas por vários imóveis, são 40 imóveis com aluguéis caros. Serão 7 edifícios e 10 torres. 22 mil servidores vão trabalhar no novo centro. Olha que legal. E ainda terá lá um teatro, auditórios, salas multiuso e muitos espaços culturais e de entretenimento. Uma boa novidade é transferir o terminal de ônibus de Campos Elíseos para perto da Estação da Luz, integrando metrô e trens. O projeto está sendo tocado pelo secretário de Projetos Estratégicos, Guilherme Afif, em um investimento total de 6 bilhões de reais. Vai ser a maior requalificação urbana do centro da capital e atrair novas moradias, escritórios para a região. O assunto é tão rico que a gente vai voltar amanhã para falar mais dele aqui. Então, até lá.
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2: Excelente quinta-feira, uma ótima noite. A partir de agora, eu, Sandra de Carlo, te faz companhia. Vamos juntos aqui com boa música e mais uma edição da nossa sequência de classe, que já começa muito bem com Lana Del Rey.

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0: John Secada aqui na nossa noite, fechando a nossa sequência de classe.
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0: Liviana Box, por aqui tá chegando o nosso By Night.
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0: Começando mais uma edição do nosso By Night, feito com muito carinho para você. Tem muitas dicas de cultura e lazer. Tem dicas para a semana e para o final de semana também, que já está chegando, né? Quinta-feira, dia 28 de maio. E a trilha sonora tá maravilhosa. Tem Celine Dion pela frente, Skank. Eu já começo com um pouquinho de New Wave na nossa noite com Duran Duran.

Por aqui a canção icônica, né, do filme As Branquelas. Aliás, no primeiro riff já dá pra lembrar da cena icônica. Vanessa Carlton na nossa noite. E a gente segue aqui o nosso By Night com muita música e muitas dicas. Ouve só, o Museu da Imagem e do Som aqui de São Paulo celebra os 100 anos de Marilyn Monroe com uma programação especial durante este mês de junho.

Nos dias 2 e 7 de junho, além também de um curso presencial sobre a sua trajetória no cinema e na cultura pop. Bom, a programação ainda inclui a exibição gratuita do documentário Marilyn Monroe, O Fim dos Dias, no dia 25 de junho. Anotou na sua agenda?

0: It's a Miracle com Culture Club aqui na nossa noite.
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chegando mais uma boa dica para você, a comédia Dois de Nós entrou na reta final no Teatro da PUC, Otuca. Antônio Fagundes, Cristiane Torlone, Thiago Fragoso e Alexandra Martins interpretam o mesmo casal, mas em gerações diferentes. Ao longo da trama, surgem várias memórias de um casamento conflituoso que virou amizade e motivou vários aprendizados. As sessões são de quinta a domingo e vai até agora, dia 31 de maio. Os ingressos estão à venda no site teatrotuca.com.br.

0: Quental Caleidoscópio. Ótima quinta-feira, uma ótima noite. 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
3: Volkswagen e Audi numa mesma linha de montagem?
4: Sim.
3: Lá em São José dos Pinhais, no Paraná, por exemplo, tem uma fábrica inaugurada em 1999 que produzia o Volkswagen Golf e o Audi A3. Mas depois a Audi desistiu do projeto e ficou só Volkswagen produzindo lá no Paraná. Mais recentemente, a Audi mudou de ideia e voltou a produzir lá o Q3, que acaba de receber uma nova geração e virá para o Brasil importado da Hungria por R$ 390 mil, motor 2 litros turbo, que foi de 231 para 258 cavalos, câmbio S-Tronic de 7 marchas e tração nas 4 rodas. Mas o Q3 será montado no sistema SKD na fábrica do Paraná.
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Voz do Brasil, mas o nosso By Night segue pelas nossas plataformas digitais, nosso app, nosso site. 10 da noite, a gente volta ao vivo por aqui. 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